dar a informação no que toca à temperatura do ar na Ilha do Faial neste momento. Estamos com 16 graus. Isto é a informação que nos chega através do Instituto Português do Mar e da Atmosfera.

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4: É bom.

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1: Muito bem, 30 minutos a separar pelos das 8 da manhã. Vamos lá ouvir a nossa segunda síntese informativa de âmbito local e regional, com os principais destaques da imprensa escrita açoriana. Começando pelo Correio dos Açores. Dia Mundial da Criança, assinalado com muitas atividades e com destaque para o direito dos mais pequenos a brincar. Projeto MC2 levou a caminhar a camarinha dos Açores aos alunos da Escola Básica da Graciosa. PS e PS promovem jornadas parlamentares para o que de São José promove a reflexão sobre a encíclia magnífica humanista e os desafios da inteligência artificial. Santa Bárbara Beach Club é o ponto de encontro em São Miguel que une a cultura do surf à valorização dos artistas regionais. Supremo suspende pena a jovem condenado por 13 furtos. É a manchete do Jornal Açoriano Oriental. O Supremo Tribunal de Justiça suspendeu a pena de prisão efetiva do jovem. O tribunal considerou que a segunda oportunidade se justifica pelo percurso positivo iniciado desde que passou pela cadeia. A Jave quer sede própria após anos sem espaço fixo, com cerca de 400 associados ativos. A Associação da Juventude Aprender a Viver nunca teve espaço próprio. Bolieiro apela à participação cívica nos 50 anos da autonomia. Primeira hora, a essência da criança não mudou, mas o mundo à sua volta transformou-se no Dia Mundial da Criança. Transformações do mundo atual trazem novos desafios, num tempo em que os direitos das crianças continuam a ser colocados em causa devido a situações de pobreza, violência e desigualdade. No Diário dos Açores, destaque para a leptospirose nos Açores, a doença dos ratos que continua a desafiar a saúde pública. Os Açores registaram 136 casos de leptospirose entre 2021 e 2025, uma doença endémica associada à presença de roedores e a ambientes úmidos que continuam a desafiar a saúde pública nos Açores. Destaque também, deputados do PS Açores reúnem-se em jornadas parlamentares em São Jorge e na Graciosa. Câmara de Ponta Delgada avança com a obra de iluminação de 500 mil euros na Avenida do Mar. Ponta Delgada assinala também o Dia Mundial da Criança com 2 mil alunos no campo de São Francisco. Destaque também, Açores destacam-se na produção forrageira e surgem com vantagem na vinha e frutos tropicais. Grupo Finassor adquire a Imater e reforça a distribuição alimentar nos Açores. Já no Diário Insular, Angra lidera a formação executiva com Universidade Nova. Um protocolo entre a Universidade Nova de Lisboa e o município da Câmara de Comércio e Indústria de Angra do Heroísmo, assinado ontem, visa a formação executiva nos Açores. Os objetivos são reforçar competências, impulsionar a inovação e aumentar a competitividade do tecido empresarial na região. Não há crise de dívida da região refinanciada. A região refinanciar-se-á na banca com 335,5 milhões, mas Duarte Freitas garante que a dívida não sobe um cêntimo. Justificação oficial, Estrada do Raminho demorou pelo seguro mais de 2 meses. E a notícia já desapareceu, mais de 2 meses após reabertura da Estrada do Raminho, ocorreu a inauguração. Demora da obra justificada pela seguradora. Já no semanário Ilha Maior da Ilha do Pico, Pico e São Miguel lideram perspectivas de investimento. Tribunal de Contas valida reversão de 4 imóveis da Madalena Agir. Escola das Lages e da Madalena dominam Cansado Júnior. Bloco de Esquerda questiona sobre cabeços de amarração. E Artur Brasil sagra-se vice-campeão nacional. Já no semanário Tribuna das Ilhas e da Ilha do Faial, destaque Dia da Região 2026, discursos evocam a livre administração dos Açores pelos açorianos. Destaque também comemorações dos 50 anos do Governo Regional próprio. Uma voz, 9 ilhas, um destino musical, o canto da autonomia. A terminar esta síntese, recordo a previsão para o dia de hoje. Haverá períodos de céu muito nublado com boas abertas, as condições favoráveis à formação de neblinas na madrugada, vento a soprar oeste, fraco para o sul de 5 a 20 km hora, rodando para sudoeste. O ar estará encrespado e de pequena vaga ondas a oeste de 1 a 2 metros, aumentando para 2 a 3 metros. Quanto às temperaturas, mínima 16 graus, máxima 22 e água do mar a rondar mesmo os 18 graus.

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0: Ultimamente tengo pensado mucho en una cosa. O cuánto de energía gastamos a intentar justificar a nuestra vida. Justificar escolhas, mudanzas, justificar límites. Até necessidades básicas como descanso, distância, o paz. Como se viver de forma alinhada conosco precisasse sempre de aprovação externa para ser válida. É curioso porque muitas vezes nem estamos propriamente à procura de compreensão. Estamos só à procura de permissão para sermos quem já sabemos que somos. Mas chega uma altura em que te cansas, porque escolheste outro caminho, porque mudaste de prioridades, porque já não tens energia para certos ambientes, certas pessoas, certas dinâmicas. E no início custa, porque foste habituada a explicar-te constantemente para seres compreendida. Mas depois percebes uma coisa muito importante. Quem está verdadeiramente em paz consigo não sente necessidade de convencer a toda a gente. Há uma liberdade enorme em deixar de performar uma versão tua para consumo externo. Deixar de dizer sim por educação. Deixar de manter relações só por hábito. Deixar de fingir entusiasmo onde já não existe a verdade. A paz começa muitas vezes no momento em que paras de negociar contigo própria para agradar os outros. E curiosamente, é aí que a tua vida começa finalmente a parecer tua.
1: 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Muito bom, hoje 38 minutos, Sofia Pinheiro regressa com Café com Propósito na próxima quarta-feira. Vamos lá continuar a remar contra a maré na edição de hoje do Bom Dia Café, amanhã de segunda-feira com o sol a brilhar pela Bahia Faialto e com São Jorge. Tão bom, não é? Hora de tomar o seu cafezinho da manhã, se ainda não fez. Tomar o seu café nesta roda de amigos, pelo primeiro café e depois a gente pensa o que vai fazer. Já está a trabalhar junto ao Clube dos Trabalhadores, vai de viagem. Uma boa viagem até destino, conduz com prudência. Um bom regresso ao trabalho para os adultos e para os mais jovens, claro. Um bom regresso às aulas. Para quem está de férias ou de folga, aproveita ao máximo, pelos vistos. Já chegou o sol, por isso há que aproveitar e criar boas memórias para mais tarde recordar. Inner Circle, no nosso café de manhã, com este sweet la la la. 8 horas 39 minutos, bom dia. Boa segunda-feira, uma excelente semana para todos e um bom mês de junho.

Pedro, né? É, ou seja, Santo Antônio, São João e São Pedro, né, Matheus? É, e começa essa semana já, bora dizer, né? Aí, já... Pois é, né? É... Eu vou falar um pouquinho aqui, né? Não tem jeito de não falar, né? Arraiá de Santo Antônio. Primeiro dia o pessoal tava aí questionando, ah, mas o primeiro dia de Arraiá de Santo Antônio vai ter um show católico, que não sei o quê, que não combina, tarará, tarará. É, muita gente aí nas mensagens falando que já que não pode ser Arraiá de Santo Antônio, que é só Arraiá de Jaborandi, não poderia ter o show católico. E que o show católico deveria ser lá na frente da igreja, né? É, cada um tem expressa de um jeito, né? É, eu sei que polêmica sempre vai existir, né, gente? Sempre vai existir as polêmicas, né? Não tem jeito. Né? Sempre vai existir, né? Mas eu acredito que eles vão rever isso aí, né? São 27 anos, todo lugar do Brasil, do Nordeste, é Arraiá de Santo Antônio, onde tem, né? É São João, então vai ter que mudar o nome de São João. Como é que vai ser o nome das festas agora de São João, né? Como é que vai mudar? Uma tradição de São João é de quantos anos aí? Né? Vamos botar 100 anos? 200? 300? Não sei. Vai mudar por quê? Né? O que é que tem a ver? Acho que não tem nada a ver, né, gente? Eles vão rever isso aí, né? Tem que rever isso aí, porque o Arraiá... Todo mundo você vai ver. O pessoal vai chamar sempre Arraiá de Santo Antônio, né? Tá? Sempre vai ser. Né? E é mesmo. Pois é, gente. Começa nessa quinta-feira, né? Aí o pessoal... Ah, mas no primeiro dia não vai ter tarde de sol, taraná, essas coisas todas. Vai ter, né? Vai ter sim, né? Piscirica ainda, né, meu amigo? Lá na beira do Rio Formoso. É. Lá na área de lazer, no complexo de lazer, tem piscirica. Depois o trio vem de lá até na sede, na rua... o trio fazendo aquela arrastão da paz, né? É, vai ter o Tomate também, vai ter o menino do Chicabana aí, né? Que arrebenta a boca do balão. Todo mundo sabe, Chicabana é famosíssima em trio, né, gente? É, João Neto e Frederico vai estar por aqui também esse ano, né? É, Matheus e Cauã, Fulô de Madacaru, meu filho, sacudindo aonde vai no Nordeste, né? Eles aí, a agenda lotadinha aí pro Nordeste inteiro, né, meu amigo? Barões da Pisadinha, ixi, é os amigos Roberto Carlos Marivaldo vai estar também, né, com Bailão Sertanejo, né, Roberto? Bailão Sertanejo e pipocando a praça, né, Roberto Carlos Marivaldo, né, e palco 2 aí vem com pressão total, os meninos estão treinadinhos, tenho certeza disso, pra fazer bonito, né, pra dar aquela sustentação bacana, não deixar a galera esfriar, né, dar aquele suporte maravilhoso aí pro palco 1, e, ou seja, só alegria, né, amigo? Essa semana... É semana de festa em Jaborandi, aí vem, gente, vem divertir, né, Matheus? Vai curtir. É de graça, é gratuito, é pra todo mundo. Que maravilha, né? Epa, 6:12, agora eu vou atender só o ouvinte, certo aí? 6:12, bom dia, bom dia. Vamos lá, vamos atender o ouvinte agora? Vamos lá, dá o celular pra cá, Martinão.

Muito bem, vamos lá, vamos atender aqui a participação do ouvinte agora. Vamos ver quem é que vai participar aqui do primeiro programa do mês de junho, né, gente? Bom demais. Deixa eu ver aqui. Mandaram aqui uma mensagem, um salve aqui, bem, uma mensagem aqui bem cedinho, hein? É, bem cedo, né? Ivail de Abreu, Distrito Federal. O nosso bom dia, né? Deixa eu ver aqui quem é. Vamos ver se consegue aqui. Deixa eu ver quem é esse aqui. Muito bem. Bom, agora deixa eu ver quem é que tá por aqui. Vamos aqui, ele, Valmirzão tá aqui, rapaz, ó. É. Elias de Maitinga, é? Vamos descobrir já já quem é que tá por aqui, né? Vamos lá, vamos atender todo mundo agora.

Muito bom, vamos aqui de Alvorada Sertaneja. Bom, deixa eu ver quem é que tá aqui com a gente. Deixa eu ver aqui, cadê? Ah, é Eudiane, né? Eudiane Silva. Muito bem, Eudiane Silva tá aí ouvindo Alvorada Sertaneja, muito obrigado. Ela quer ouvir a música Evidências, com Chitãozinho Chororó. Vai passar aqui, né, Batidão? Tá oferecendo aqui, ela tá mandando alô pro sogro dela, um assim, né? Que tava feita da farinha, fazendo farinha, que maravilha. Eu me lembro quando a gente fazia farinha, faz muitos anos isso, né, gente? Já acordava cedinho também, de madrugada. Eia! Aí, depois eu vou falar com ele pra trazer um pouquinho de farinha pra nós, né, Batidão? A gente gosta de farinha, viu? E ela tá oferecendo aqui a todos de Curralinho, né? Adão, Bel, Jocrece aí também. E mandando aqui um forte abraço a todos do Ranchinho, né? Tocar Evidências aqui pra ela, né, Martina? Eudiane Silva, obrigado, viu, minha amiga? Ela mandou um vídeo aqui, não tô conseguindo abrir aqui, moça. Não tô conseguindo conectar o áudio aqui, né? Vou reiniciar aqui o celular pra gente conectar o áudio aqui, né, Martina? Mas o dela é só esse registro aqui mesmo, né? Ah, certo, então. Eu quero ouvir, então, tá aqui Evidências de Chitãozinho e Chororó. Ah, certo. Até porque tá diminuindo a lua dessa segunda-feira, é? Maravilha. Tá certo, então. Então, muito obrigado aí, viu? A Eudiane, né? Eudiane Silva. Ah, bom dia pra você, pra toda a sua família e tudo de bom, viu? A gente vai passar aqui, então, Chitãozinho e Chororó. Eu vou reiniciar aqui um pouquinho. É para ver se a gente consegue conectar o áudio aqui do pessoal no ar aqui, né? Vamos lá então. Enquanto isso, vem aqui. Vamos esperar um pouquinho aqui, né? Vamos fazer o seguinte, Marcelo. Enquanto isso, vamos aqui com duas músicas. Ah, não, pera aqui, moço. Pinha, né? Ah, o Pinha da Cachoeira. Ah, tá. Tá digitando aqui, pera aqui. Aí, está aqui, ó. Pronto, é o Pinha, é da Ailton Popular Pinha da Cachoeira. Diz que eu ouvi Pedro Bento da Estrada, que é a Boneca Cobiçada. É boneca, né? Não dá uma... Ah, eu conheço, a música é boa demais. Aí, Boneca Cobiçada. É, você disse que eu mexer com o negócio de, por enquanto, que eu gosto de a música do homem do cabelo do ouvido. Tá certo, Pinha, ele quer ouvir aqui Pedro Bento Zé da Estrada, Boneca Cobiçada. Tô oferecendo especialmente aqui pra a esposa dele, Raimunda, né? E os familiares da esposa dele em geral. Deixa eu mandar um alô aqui meu amigo Francisquinho, né? Que tá sempre escutando a gente. Muito obrigado, meu amigo. Oferece aqui pra nós da rádio também, todos os locutores. Pra Raimundo e Hermílio, Popular Ribeirão. Tá oferecendo aqui também pra Demilson Popular Feijão. Olha, Demilson, essa música hoje é mansinha, viu? Pra Demilson Popular Feijão com a família. Aí eu tenho família, todos lá do Baixão, né? Também tá oferecendo aqui pra... Cadê? Zé Queiroz, Santino e toda a sua família. Zé Ilza da Fazenda Jacu. E oferece ainda... Cadê? Padil, né? Dilzão da Água Espalhada. Pronto. A família dos Piás, Piás Raiada, gente boa lá do Planalto e todo o povão lá do Planalto. Elias na cidade de Maitinga, Bahia. Pra Daitim, de parecido. Daitim e os irmãos dele, né? Bonitinho, todo mundo, todos os irmãos dele em geral. Daitim que tá lá em Morrinhos, Goiás, sempre ouvindo a gente, né? E eu tô oferecendo também pra Zezão, né? Pra Zé do seu negro Faustino e a família dele, né? A esposa, né? Família em geral. E a família do seu negro Faustino em geral. Tá mandando também pra Valmi. Lá no Jardim Tiradentes com a família dele, Balduíno e família, pra Nego Mototáxi, pra Altamir. Altamir mudou daqui, né, rapaz? Tá morando agora lá numa fazenda Melado. Altamir casou de novo. Aí, ó. Cadê Marraquê? Tá oferecendo pra Peba lá do mercado. Isso. E aqui no...

bem, tá aí a música Evidências. Gente, tá chegando o nosso apoio cultural, que ele é rápido, viu? Se eu tocar a próxima música, vai cortar, com certeza, viu? É rapidinho, 2 minutos, enquanto você vai tomando café, a gente volta já, pra atender mais participação e pra tocar as músicas que já estão registradas aqui do ouvinte, tá bom? É rapidinho.

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Legal, meu povo, já por aqui, de volta. Que bom. Agora 6h39. Agora, sem mais delongas, vamos atender o ouvinte, né, Matheus? É, mas antes, deixa eu dar um recado rapidinho aqui. 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Se você não conseguiu, pode entrar em contato comigo, que eu te passo

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0: 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Muito bem, a previsão do tempo para hoje, né? Olha aí, né? Previsão do tempo, temos aí nublado com chuva de manhã e no começo da tarde as nuvens diminuem e o sol aparece. Previsão 1,5 milímetros de precipitações para hoje, né? Tá certo, máxima chegando na casa dos 18 graus. É a previsão do tempo aí para esta segunda-feira. Terça-feira sol com algumas nuvens durante o dia, à noite o céu fica com muitas nuvens, mas não chove, né? A mínima amanhã, amanhã chegando na casa dos 10 graus.
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